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0: 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Rádio Cultura, 9 horas, 10 minutos. 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
1: Cultura, 10 horas, 37 minutos.
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1: 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Cultura, 11 horas e 5 minutos. 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

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Cultura, 11 horas, 9 minutos. 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Cultura, 11 horas, 9 minutos.

0: 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Cultura, 11 horas, 46 minutos.
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2: Ah, vamos dançar aí.
1: Não, não tô afim.

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1: Cultura, 1 hora, 17 minutos.

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Cultura, 1 hora, 29 minutos.

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1: Cultura, 1 hora, 35 minutos.

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1: Cultura, 1 hora, 42 minutos.

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Cultura, 2 horas, 10 minutos.

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Cultura, 2 horas, 18 minutos.

canções que marcam, a vida da gente. E eu tenho certeza absoluta que essa música marcou a vida de muita gente que está presente aqui hoje. Então aquele ou aquela que sofreu por amor pelo menos uma vez na vida, vai abrir o coração e cantar essa canção junto com a gente.

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0: Cultura, 2 horas e 26 minutos.

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Rádio Cultura, 3 horas, 47 minutos.

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Cultura, 5:08. 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

0: Cultura, 5 horas, 35 minutos.
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2: 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Cultura, 5 horas, 57 minutos. 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
7: 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Rádio Cultura, 6 horas, 36 minutos.

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0: Cultura, 8 horas, 14 minutos.
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0: Eu quero ver agora. Quando ela me ligar, não vai falar comigo, porque telefone mudo não pode falar, né?
1: Cultura, 8 horas, 31 minutos.

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Muito bom dia, são 9:10, 9:10, estamos chegando de mansinho, né? Neste sábado 15 graus a temperatura, hoje é dia 30 de maio, 15 graus a temperatura, 99% de umidade do ar, um bom dia para você, um ótimo sábado, um ótimo fim de semana.

nós ouvimos aí o Ed Motta nesta música embalada pra dançar, né? 9h20 da manhã, 9h20, um bom dia pra você que está ligado na cultura. Daqui a pouquinho o Carlos Augusto já começa o seu roteiro, né? Buscando as informações direto ao vivo dos nossos apoiadores culturais. É o Espaço de Sábado aqui na Cultura, em ritmo de Copa do Mundo. Já estamos entrando, né? No mês que começa a Copa.

9h22. Bom dia para Eliane Bagispec, bom dia também para o seu esposo Almerito, ao Reginaldo, toda a família, sua esposa, toda a família, e também a toda a equipe Bela Vista que está lá trabalhando hoje, trabalhando na surdina, né? Não tem almoço hoje servindo no Bela Vista, mas amanhã tem, né? Amanhã tem aquele super almoço de domingo no restaurante Bela Vista. Forte abraço aí para vocês, bom trabalho, bom preparo, né? Para amanhã. O Laudi Brugnara está ligado também, muito bom dia, Maria Gorete Alberton, Maria Gorete Valpato Alberton também já mandou seu bom dia, a Zuleide Orbin da mesma forma, a Enide Furlan também, já mandaram seu bom dia aqui pelo YouTube da Cultura. Daqui a pouquinho, outros ouvintes que estão desejando ótimo fim de semana para você. Agora, o nosso companheiro Carlos Augusto já está preparado.

0: parado para trazer as primeiras do dia.
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0: 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Sábado tem o nosso espaço de sábado, são 9h24. O companheiro Carlos Augusto de Almeida já está no mercado mais tradicional da cidade. Já começou a roleta, já está roletando lá galinhas assadas, churrasco e muito mais. Mas muito melhor é ir ao vivo direto do mercado Nossa Senhora Aparecida de Toninho Volpato. Muito bom dia, Carlos Augusto.
1: Muito bom dia. Muito bom dia a você, Gelson Luiz Padilha. Ah, é isso, tá aqui na manhã aqui da sua Rádio Cultura, aqui direto do Toninho Volpato. E aí, Toninho Volpato, mais um roletando acontecendo, a roleta. Pessoal já pegando aqui as fichinhas para concorrer ao roletando, né? É isso, Toninho Volpato. Bom dia.
2: Bom dia, Padilha. Bom dia, Ouvida Cultura. Roletando. Aqui vendendo bilhete sentadinho na rua aqui. Muito bom comparecendo aqui. Ô, Beto, você é bilhete?
3: Senta aqui a freguesia.
2: Ah, isso é a freguesia. Aqui, o rapazinho comprando mais um bilhete aí. E vai chegando o povo até o meio-dia, vai ter muitos prêmios ainda aí. Pode comparecer aqui e no mercado tem muitas ofertas hoje também.
1: Ok, a roleta acontecendo, o churrasco, a galinha assada e também a cerveja aí, pessoal já prestigiando agora de manhã.
2: Ah, prestigiando desde manhã cedo já. Aí tem no mercado tem uma carninha muito boa, fazer churrasquinho fim de semana, agora tá friozinho aí. Pode comparecer aí. E aqui tem a Dona Elza, tem a Cleusa, tem a Margarete, tem o Alexandre no churrasco, tem a Thalita, tem a Cleusa, tem a Paula, como é a Paula? A do Açougue, a Rose.
3: E a Padeirinha.
2: A Ivone. Todo mundo funcionando certo aqui, o Toninho Pipo. E aí tem o Beto também, o Toninho Volpato, tudo junto.
1: Tudo certo, Toninho Volpato até o meio-dia roletando. Agora que o Beto veio.
2: Né? Agora que o Beto chegou. Tá chegando agora aí, vendendo um bilhetinho com nós. E o churrasquinho tá quentinho, aproveita e chega aí a galinha assada.
1: Ah, até o homem pássaro tá, roleta cheio de correndo. Parece um peru cheio de troféu aí no pescoço, bom dia.
4: Bom dia, Padinha. Tudo bom aí? Um abraço pra vocês, pra todos da rádio aí, tá bom? Um abraço. Temos aqui no Toninho comprando rifa.
1: Ah, é, tá bom.
4: Ah, muito obrigado, compadre. Um abraço pra Dília, um abraço pra todo mundo aí, pra todo que comparece aqui no mercado, lá está a Nossa Senhora Aparecida. Um abraço, até bom fim de semana.
1: O baixinho do táxi também tá por aqui, Toninho. Olha só, o baixinho do táxi aqui, né? E aí, meu querido, tudo certinho?
2: Pode ganhar uma penosa, hein?
1: Quer ganhar uma penosa?
2: Quer ganhar uma penosa.
1: Padilha, tu não ganhou uma penosa hoje de manhã, semana passada ele ganhou, fica só entre nós.
0: É, não comprei, não ganhei porque não comprei, né? Mas se tivesse ido aí, já tinha uma penosa garantida.
2: E eu não, já gastei R$40 e não ganhei nada ainda, cara.
0: Mas gasta mais 40, mais 40 você ganha mais um.
1: Ô, Padilha, o baixinho do táxi tá bico seco.
2: É, bico seco.
0: Não tá com o pé de sorte hoje, né?
2: Não tá.
1: Um abraço,
2: Padilha.
0: Outro pra você aí, forte abraço.
1: Não, um forte abraço aí ao baixinho do táxi ali que tem o seu ponto ali lá. Tá. E o Buxo Maria, onde é que tá meu amigo Buxo Maria?
5: Bom dia, Buxo Maria, ficou em casa dormindo.
1: Isso. Mas tá aí, senhor.
5: Tá aqui olhando.
1: Desceu o acerto, o Buxo Maria, né? Olha só, o flamenguista aí, o Tigela tá ali, ó, já pegou o bilhete, tá concorrendo ali, lá. Deixa eu ver a Dona Elza aqui. Olha aí, baixinho. Deixa eu falar com a Dona Elza ali, baixinho. Baixinho do táxi aqui, né? Dona Elza, bom dia! Bom dia! Bom dia, Dona Elza! Dona Elza, bom dia!
6: Bom dia, Padilha. Tudo bom? Aqui também.

0: Rita, tudo bom? Bom, pessoal, quiser dar um cheguinho aqui no mercado, tem roleta, tem galinha assada, tem bilhete, tem um belisco, tem de tudo. Se o pessoal quer dar um cheguinho aqui, pode dar um cheguinho aí. E aí, por aí, se tiver alguma festa aí para o interior, a gente chega lá. E uma boa fé, um bom dia para a turma que estão lá festejando hoje na festa. Se der certo, a gente também vai.
1: Dona Elva, a senhora, no meu dia do aniversário, a senhora me deu um pote de mel, não é que já está quase terminando, de tão bom que é. Obrigado, deu um de bom coração.
0: Obrigado, obrigado. Sua boa conversa, ninguém se escapa, né, Pipoca?
1: Verdade. Dona Elza, obrigado.
0: Deus te dá em dobro o que deu até agora. E assim, desejo para Deus e todo mundo um bom dia. Tchau, é um bom final de semana para Deus e todo mundo que está escutando a minha conversa.
1: Tá bom, Dona Elza. A Dona Elza deu o recado.
2: Uma paleta de 20 quilos.
1: Uma paleta de 20
2: quilos. A paleta tá. De 20 quilos.
1: Ah, posso falar o que eu acho?
2: Pode.
1: Mas eu falo baixo.
2: Tá bom,
1: rodando a roleta aqui no mercado Nossa Senhora Aparecida de Toninho Volpato, aqui a filha, né?
3: Bom dia, Rádio Cultura.
1: É a nossa amiga
3: Andriele,
1: eu conheço ela lá de Bom Jardim, né? É de Bom Jardim, ela é amiga lá das minhas filhas, né? Estudaram junto, né?
3: Sim.
1: Aí, ó, pessoal aproveitando, Tigela, tu também tá na roleta, o flamenguista desgranido?
4: Vamos ver.
1: Treinando dá, né?
4: Treinando dá.
1: Olha lá o churrasco de 30, ó, 30 quilos, já viu isso? Tá, vamos lá então. Aqui no mercado Nossa Senhora Aparecida, Padilha, a vinheta do Brasil, porque eu tô aqui pra...
5: Brasil!
6: Bom dia!
1: Ah, obrigado, Thalita. A Thalita já entrou ali, a vinheta pra Thalita do Brasil, né? 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Aí, Ivone. Oi, Ivone. Oi, Ivone. Que... Oh, até... Só nós até as 4 da matina, Ivone. Ah, bom dia.
7: Foi forte a coisa, então.
1: Foi forte, aí.
7: Certo, graças a Deus. Pãozinho prontinho, só levar. Quentinho, só com... Aí na roleta... É, tá morninho. Tá bem morninho o pão, né? Um pão.
1: Bom final de semana
7: pra vocês também, Deus abençoe.
1: 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Setor de açougue, bom dia, Rose!
8: Bom dia!
1: Aí a Rose, ela tá cortando uma carne ali, se ela me olhar pra mim e falar comigo, aí dá, corta o dedo, não vai cortar o dedo aí, Rose, tá? Então tá, olha aqui, ó, pra você que está com a gente aqui, e essa moça aqui tá comprando, bom dia!
9: Bom dia!
1: Quem é você?
9: É Clara.
1: Ana Clara, ah, é o nome de uma filha minha. O Padilha também tem a filha que é Ana Clara também. Quantos anos tu tem, Ana Clara?
9: 9
1: aninhos, ai, você veio com a mamãe aí, tá ali a mamãe comprando e tu já levando.
9: Uhum.
1: E tu está escolhendo só coisa boa, né?
9: Sim.
1: Ah, então tá bom, tá aqui a Ana Clara comprando com a mamãe e o papai aqui no mercado Nossa Senhora Aparecida de Toninho Volpato, que no próximo dia, agora tem o sorteio da corrente de ouro, que é a próxima etapa aqui da Rádio Cultura, né? Pessoal comprando, depositando os cupons na urna aqui do mercado Nossa Senhora Aparecida de Toninho Volpato, no mercado Nossa Senhora

0: Vitor Nilvão Pato. Bom dia, Margarete. Ai, como tá bonita e elegante, Margarete. Bom dia.
1: Bom dia, muito obrigado, Vitor. Bom dia, né? Que sábado aí, final de semana, seja abençoado, né? Toda semana também. É, tem bastante promoções aí, né? Aparecem aí, tem açúcar, café. Pode comparecer aí que serão bem atendidos.
0: É isso?
1: É isso.
0: Então, só desejar para você que Nossa Senhora Aparecida sempre esteja com um manto poderoso sobre você.
1: Amém.
0: Dando muitas energias e boas vibrações e bons negócios.
1: Muito obrigado para todos também. Que Nossa Senhora Aparecida também nos proteja com todo o seu manto.
0: Tá certo. Esse manto sagrado aí de Nossa Senhora Aparecida, também protegendo aqui o mercado e lanchonete Nossa Senhora Aparecida de Toninho Volpato. Até brilho total por aí.
2: É, brilho total está aqui.
0: Ah, então tem o Donizete.
2: É o Donizete.
0: Donizete também nos apoia lá na rádio com a brilho total, né?
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0: Tá certo, então tá bom, né?
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0: Isso, tá aí, o Donizete. E aí, Pato, bom dia, Pato. Bom dia, bom dia. Ai, olha só o que ele tá escolhendo isso aí. Que bita esse churrasco, hein?
3: Bom dia, amigos da Cultura aí. Bom dia, ouvintes. Ó, quem quer chegar hoje, eu tô cuidando do churrasco aqui. E tá bonito o churrasco e a galinha. Quem quiser, pode chegar. Ah, e um feliz domingo pra todo mundo aí.
0: Ele que escolheu aquele churrasco ali?
4: Foi.
0: Bom dia, o seu nome?
4: Lorival.
0: Lorival.
4: O almoço tá garantido, né?
0: Tá garantido o almoço. Olha só o churrascão aqui que ele escolheu e já tá levando aqui do mercado da Senhora Aparecida de Toninho Volpato. Em dia com a informação direto do Toninho Volpato pelo Pipoca da Cultura e até daqui a pouquinho, Padilha.
5: Ok, até daqui a pouco. Abraço para todos aí que estão aí no Toninho Volpato ou estão aí no mercado mais tradicional da cidade. E olha, enquanto o Carlos se desloca pro outro lado da rua, daqui a pouquinho ele entra direto ao vivo da farmácia do agricultor da Jéssica. Eu quero falar de festa, para você. Olha, sábado que vem tem a feijoada da APA, né? Associação para o Autismo de Orleans promove a feijoada tradicional, a terceira edição da feijoada da APA, Associação para o Autismo de Orleans. 12 horas, meio-dia, é claro, na Taipa, na comunidade de Taipa. Dia 6, portanto, sábado que vem, R$50 o ingresso, que crianças até 5 anos não pagam, de 6 a 12 anos pagam somente meio ingresso, tá bom? É a terceira feijoada da APA, você está convidado, se quer ingresso é só procurar a diretoria da APA, especialmente a presidente, né, a Regiane Volpato. São 9h37, 9 horas 37 minutos, e no domingo que vem, no outro domingo, né, não amanhã, nós teremos a grande festa, aquela tradicional festa de Rio Hipólito. Rio Hipólito espera por você no domingo que vem, no domingo dia 7. Tá bom? Dia 7, todos os caminhos nos levam para a festa de Santo Antônio em Rio Hipólito. 9 da manhã, saída da imagem de Santo Antônio aqui do centro, ao lado da Igreja Matriz, e até Rio Hipólito. 10 horas da manhã, a Santa Missa cantada pelo grupo de canto Nossa Senhora Aparecida de Braço do Norte. Ao meio-dia, aquele suculento churrasco, os acompanhamentos, tudo servido pelo Rotary Clube de Orleans. Forte abraço aí a todos do Rotary, estão preparando esta grande festa juntamente com a comunidade. E às 14 horas, um início de um grande soirê com o grupo Cantiga Missioneira, grande soirê gauchesco, a partir das 14 horas, 2 da tarde. 16 horas, sorteio da promoção de R$10.000 em prêmio. Daí, portanto, a festa de Rio Hipólito, mais informações você pode obter pelo 98852-8609, e com o Rotary Clube também e com o Juscelino Dalbello Xuxa, né, que é o responsável pela organização na comunidade. 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

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Tá aí, portanto, festa do Rio Hipólito, dia 7, né? Anote aí na agenda, não esqueça. Vamos todos para o Rio Hipólito no domingo, dia 7, porque a festa é muito boa, é muito grande e muito bem organizada pela comunidade, que tem 7 famílias hoje residindo por lá, mas também com o apoio total do Rotary Clube de Orleans. São 9h39, 9h39. Espaço de sábado aqui na Cultura traz Roberto Carlos para cantar para você.

9h42, 9h42. Lembrando que hoje tem vacina contra a gripe, hein? Vacina contra a influenza. Hoje, sábado, no posto Santo Antônio, aqui na Lomba, qualquer cidadão, mesmo não sendo daqui, está me ouvindo agora, quer vacinar contra a gripe, contra a influenza, dê uma chegadinha lá que tem vacina, hein? Vacina até o meio-dia hoje, né? Das 8 ao meio-dia, no Santo Antônio, aqui próximo à cooperativa, próximo aqui na rua Professor Maia, né? Você vai poder encontrar a vacina e também no São Francisco, posto São Francisco, lá no Nova Orleans. Atenção, Nova Orleans, corridas, grande corridas, toda essa região. Hoje tem vacina até o meio-dia lá. Pode chegar que tem vacinação até o meio-dia no posto São Francisco também. Daqui a pouco eu dou também os outros postos que estarão com horário estendido durante a próxima semana para vacinação contra a influenza, contra a gripe. 9h43, 9h43, Carlos Augusto.

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2: Muito bem, grande farmacêutico Douglas, né? O Douglas que recebeu o Carlos Augusto agora aí e falou bem, né? Falou bem. 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E agora a previsão do tempo para você.
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2: Peter Scheuer traz a previsão para o fim de semana. 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E aí, Peter, como é que vai ficar o tempo hoje, amanhã e os próximos dias, Peter? Bom dia.
4: Bom dia. É um sábado que segue com variação de nebulosidade, céu encoberto e com chuvas ocasionais que acontecem a qualquer momento, intercalando com períodos de melhora. Quanto mais em direção à tarde e noite, mais melhorias se fazem por presentes por conta do afastamento dessa baixa pressão. Durante o decorrer desta sequência aí de domingo, o tempo ele segue mais seco e se tiver alguma chuva de forma rápida e bem isolada. Na segunda, terça, sol, nuvens e tempo seco, alguma chuva passageira entre as madrugadas, início das manhãs e finais das tardes. Temperaturas mais amenas, sempre num patamar próximo aí dos 15, 16 graus. E temperaturas confortáveis.

0: notáveis durante a sequência das tardes. Peter Scheuer, meteorologista, com a previsão do tempo.
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0: horas 12 minutos 9 e 12. 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
3: Bom dia,
1: tu
3: gente.
1: Tu é a...
3: Evelyn.
1: A Evelyn com um sorriso.

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3: Ok, Pipoca, até daqui a pouco. 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Lojas Quero Quero esperando por você. 9h55, faltam 5 para as 10 da manhã, um intervalo rápido, a gente volta já na sequência depois do intervalo com muito mais para você. Nós vamos juntos até às 11 da manhã. Às 11 horas tem Nossas Raízes, Nossa Cultura com Davi Davizinho e professora Andréia. E é claro, também teremos, logo depois, ao meio-dia, A Mão de Deus está aqui com Ivonete Ramos.

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0: 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Muito bem, 9 horas mais 59 minutos, faltando um minutinho para as 10 da manhã. Vamos ao nosso companheiro Carlos Augusto de Almeida, que já está no Super Zomer, no supermercado Zomer. É isso, Carlos? Alô, Carlos, problemas na nossa conexão com Carlos Augusto. Ele deve retornar daqui a pouquinho, então, com flash direto ao vivo do Super Zomer.
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0: se liga com a gente, 10 horas 1 minuto, agora sim vamos até o Super Zomer, Supermercado Zomer, Carlos Augusto, é com você. Problemas aí, Carlos Augusto, na nossa conexão contigo aí, não estamos aí tendo sucesso. Daqui a pouquinho a gente vai trazer o Carlos Augusto ao vivo, direto do Supermercado Zomer, para trazer as informações para a gente aqui na Cultura FM. Problemas técnicos aqui para nós conectarmos o Carlos Augusto aqui junto a... Agora sim, problemas resolvidos, eu acredito. Já o Carlos Augusto retorna, portanto, com ao vivo, direto do Supermercado Zomer, trazendo todas as novidades do Super Zomer. Enquanto isso, enquanto ele liga, eu vou falar aqui sobre a vacinação, né? Vai até o meio-dia hoje. Até o meio-dia hoje, portanto, vacinas contra a gripe, contra a influenza, até o meio-dia no posto Santo Antônio, aqui na Lomba, e no posto São Francisco do bairro Corridas. Os dois postos estão aptos aí a vacinar você contra a gripe até o meio-dia somente, né? Até o meio-dia hoje, para toda a população a partir de 6 meses de idade, né? 6 meses de idade já pode se vacinar. São 10 horas e 3 minutos. Agora sim, Carlos Augusto, é com você.
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0: 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Eu vi a dona Albertina e a dona Albertina tava meio apesteada, mas já tá por aí. Olha só o galo aqui. Ô galo, bom dia, galo.
4: Bom dia, amigo.
0: Como é que tá o movimento, Cátia?
4: Não, tá bom o movimento.
0: Tá bom?
4: Tá.
0: Tem gororoba passando aí?
4: Tem gororoba.
0: Tem
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0: Tá certo, tá bom aí, né? Ô, dona Albertina aqui, encerrar aqui com a dona Albertina, né? Dona Albertina, ó, a senhora tá que é um filezinho, hoje voltou do hospital, tá melhor já, restabeleceu. Até o proprietário aqui também disse, ó, Albertina hoje tá que é uma mocinha. Bom dia, dona Albertina.
5: Bom dia, tudo bom? Um abraço aos ouvintes, um agradecer a todos os meus amigos aqui, o pessoal do hospital que me acolheram, a força dos meus amigos, a força do meu guerreiro Francisco lá também, que não saiu do meu lado, só tenho a agradecer a Deus. Tudo de bom pra ele.
0: E aí a gente vê como é que as pessoas, quando a gente já tá na idade, já um pouquinho, já meio... A gente fica meio debilitado também, né? Mas temos que levantar as patinhas e

0: 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Padilha, até daqui a pouquinho.
1: Ok, até daqui a pouco. Abraço aí pra todos aí do Super Sommer, Supermercado Sommer, ao Zé Sommer, toda a família, Maria, enfim, a todos, né? Todos aí que trabalham. O Elton parece um narrador esportivo, né? Quando ele larga aqui a conversa, parece que não vai parar nunca. Parece um narrador daqueles bons, né? Forte abraço aí pro Elton também, que é um baita açougueiro, né? Lá do Super Sommer. 10:10 da manhã, 10:10, Paulo Ricardo já vem cantar aqui, né? Já a gente vai trazer o Paulo Ricardo para cantar para você uma música um tanto antiga. Antes, o Roberto vai cantar Verde e Amarelo pra gente. É, na torcida pelo Brasil, daqui 15 dias tem futebol bem no outro. Daqui 15 dias, Brasil e Marrocos, 19 horas, o Brasil para ver a nossa seleção.

Marrocos, no dia 19, que é uma quarta-feira, né? Dia 19, às 19 horas. Não, esse jogo é às 21 horas, 9 da noite. Brasil e Haiti. E o último jogo, dia 24, né? Escócia e Brasil, às 19 horas. Essa é a primeira fase da Copa do Mundo da América do Norte, né? A maior Copa de todos os tempos, 48 equipes participantes.

0: para você se vacinar até o meio-dia. Qualquer idade, a partir de 6 meses de idade, pode se vacinar. Está liberada a vacina para hoje, hein? Somente hoje. E a semana que vem tem horários estendidos nos postos de saúde. A gente estará avisando aqui também na Cultura. É só você ficar ligado, você vai saber que dia no seu posto tem vacina. Na semana que vem, inclusive à noite, né? Até às 19h30.
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1: 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Daqui a pouquinho eu retorno direto de mais um ponto da cidade.
2: Muito bem, vai se deslocando, companheiro Carlos Augusto, até a Ultra Popular, já já vai falar de lá também. 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São 10h16, 10 horas. 16 minutos.

0: Muito bem, são 10 horas e 22 minutos, 10 e 22 da manhã. Vamos trazendo o Carlos Augusto outra vez, que já está na farmácia ultra popular, a Farmácia Vermelha. Companheiro Carlos Augusto de Almeida, é com você agora.
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1: Tá bom, muito obrigado, farmacêutica Raquel. Desejar um ótimo final de semana a você e toda a equipe.
2: Muito obrigada, bom final de semana para você e para todos os ouvintes da Rádio Cultura.
1: Tá certo, falei com a farmacêutica Raquel aqui na Rádio Cultura. Com o Pipoca no seu programa, Gelson Luiz Padilha, daqui a pouquinho retorno de mais um ponto da cidade.
0: 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Olha, o Carlos Augusto agora está andando aí pelo centro da cidade, vai se deslocar até o centro da cidade, Lojas Colombo, tem também o convite da festa junina hoje, né? Já começou às 9 da manhã e vai até o meio-dia, na Praça Coberta ali tem festa junina do Samuel Sandrini, é isso aí, convite especial para você, hein? Para você ficar aí, você que fica o ano todo esperando, né? Esperando os quitutes das festas juninas e aqueles quitutes especiais lá do Samuel. O Samuel, este ano não tem a festa tradicional, porque lá tá tudo todo bagunçado agora para melhorar, né? Para construir aí a área coberta, a área coberta, a quadra coberta tão esperada, né? Está saindo agora, né? Tão reivindicada, tão esperada, está saindo. E por isso o pátio todo lá está sendo ocupado pela construção e não vai dar desta vez de fazer a festa. Porém, contudo, você, meu amigo, minha amiga,

0: tem a oportunidade de ir para a praça agora, até o meio-dia, e participar da festa improvisada, né? Festa improvisada, festa junina, com caju, cocada, rapadura, puxa-puxa, tem maçã do amor, tem cartucho, pipoca, tudo caseiro e feito com muito carinho para você, tá bom? Chegue até a área coberta ali, a praça coberta, agora até o meio-dia e aproveite. Carlos Augusto deve passar por ali daqui a pouquinho também e vai falar direto ao vivo de lá. São 10h26 da manhã, 10 horas mais 26 minutos. 10h26, eu quero lembrar que tem festa em Rio Hipólito no próximo domingo, hein? Não amanhã, mas dia 7, a festa de Santo Antônio em Rio Hipólito. Dia 7, 9 horas da manhã, a saída da imagem de Santo Antônio aqui do centro da cidade. Às 10 horas, a Santa Missa, comentada pelo grupo de canto Nossa Senhora Aparecida de Braço do Norte. Lá em Rio Hipólito, ao meio-dia, aquele suculento churrasco, aqueles acompanhamentos super especiais. Almoço completo, serviço de bar e cozinha. E às 14 horas, o início do soirée com cantiga missioneira. Festa do padroeiro Santo Antônio, Rio Hipólito, dia 7 de junho. Você é convidado especial. Às 16 horas ainda tem o sorteio da promoção, né? Informações você pode obter com o pessoal da festa, do Rotary, né? Ou então com Juscelino Albelo, Xuxa, e pelo telefone 98852-8609. 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Tá aí, portanto, a festa do Rio Hipólito no próximo domingo, dia 7. Vá se preparando, porque é uma super festa e você vai rever muitos amigos de outrora, né? E amigos de agora também, né? São 10h28, 10 horas 28 minutos. Lembrando que a vacinação contra a gripe, além de hoje, no Santo Antônio e no São Francisco, né? Posto Santo Antônio aqui na Lomba, até o meio-dia. São Francisco, lá no bairro Corridas, até o meio-dia. Nós teremos horários estendidos na semana que vem, hein? No posto São José, quarta-feira, horário até às 19h30. No São Jerônimo, até na quarta-feira também, até às 7h30 da noite. No Nossa Senhora Aparecida, no posto Nossa Senhora Aparecida, na terça-feira, é lá na Pindotiba, né? Terça-feira até às 19h30. São Francisco, posto São Francisco, na terça também até às 19h30. No posto Padre Santos, aqui na Colônia, na segunda-feira até às 19h30, a vacinação. No posto São Donato do Centro, segunda-feira até às 19h30. E no Santa Luzia do Rio Belo também, até às 19h30 na terça-feira, tá bom? Esses os horários da vacinação estendida, né? Em horário estendido para a semana que vem aqui na cidade de Orleans. É um recado, né? É um lembrete da Secretaria Municipal de Saúde, secretário Paulo Conte e sua equipe. São 10h29 da manhã, 10 horas 29 minutos. 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
2: Ok, Carlos Augusto de Almeida. Ok, Carlos Augusto, você volta daqui. Já está na praça, vai continuar na praça, porque daqui a pouco você vai visitar também os quitutes do Samuel Sandrini aí na área coberta, na praça coberta, é isso, né? Bem pertinho ali, porque as lojas Colombo ficam na praça também. Então, a 100 metros aí, daqui a pouquinho, Carlos Augusto entra de novo, enquanto ele se desloca, a gente vai falar um pouquinho aqui para você, né, sobre a importância que tem, né? Atenção, você estender a mão neste inverno que está apenas começando, né? Nem inverno é ainda, né? É outono. O inverno começa dia 21, mas a campanha Doe Calor, Espalhe Amor acontece durante os meses de maio e junho. É uma promoção, é uma organização da Secretaria Municipal de Assistência Social e do CRAS de Orleans, da Prefeitura de Orleans, e a gente está junto nesta campanha também. Então você separa roupas, calçados, cobertores limpos, em bom estado de conservação, e ajuda quem mais precisa nesse inverno que está chegando. As doações podem ser entregues em todas as repartições públicas do município. Doações, portanto, em todas as repartições. Um gesto simples pode aquecer vidas e transformar histórias. Participe você também da campanha Doe Calor, Espalhe Amor. A realização, como disse, é da Secretaria de Assistência Social, através do CRAS também, com apoio do CRAS. E os pontos de coleta: escolas, Tonesa Cascais, Costa Carneiro e Samuel Sandrini, Escola Meta, também na Prefeitura Municipal, todas as unidades de saúde, secretarias municipais, está a Secretaria de Assistência e Habitação, Secretaria de Esporte, no Ginásio de Esportes, Secretaria da Cultura e do Turismo ali no CAT, Secretaria de Agricultura, Hospital Santa Otília, Câmara de Vereadores e aqui na Rádio Cultura também. 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Daqui a pouco o Carlos Augusto volta para a praça. Agora ele vai lá direto da Brat Automóveis, é isso? 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
1: Ah, então vou dar uma subidinha de helicóptero aqui, ó. 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
1: 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Então tá bom, é isso aí, Padilha, até daqui a pouquinho.
2: Ok, até daqui a pouco, Carlos Augusto. Augusto já vai falar da praça, trazendo informações aí dos quitutes da festa junina improvisada aqui na praça, né? Promovido pelo Samuel Sandrini, pelo nosso educandário colégio Samuel Sandrini. Forte abraço à diretora, todos os professores e alunos, pais do colégio Samuel Sandrini. São 10h38 da manhã, 10 horas mais 38 minutos. Quero falar de outra festa para você, hein? Quero falar também da festa que vai acontecer, a festa de São João Batista, que vai acontecer dias 19, 20 e 21 de junho, na comunidade de Rio Pinheiros Baixo. Rio Pinheiros Baixo preparado para receber você dia 19, sexta-feira, dia 20, sábado, com uma grande cavalgada, quarta cavalgada São João Batista, e no dia 21, domingo, 21 de junho, domingo, a grande festa, tradicional festa de São João. Já na sexta-noite, já teremos a queima da fogueira, 22 horas, hein? No sábado à noite, né? Sábado, dia 20 à noite, às 22 horas, grande queima da fogueira. Vai ter fogueira, vai ter cavalgada na sexta-feira, vai ter show na sexta-feira à noite, cavalgada no sábado, remate de gado e muita festa, muita festança, churrasco bom, comida boa e muita boa conversa com os amigos, né? E é claro, remate, prêmios, inclusive. Olha, tem um grande sorteio no final com R$16.000 em prêmio. Festa em honra São João Batista, na comunidade de Rio Pinheiros Baixo, dias 19, 20 e 21. O apoio da Cia do Boi, Israel Jones, construtora, Cegero, cooperativa de luz, Traço Forte, Plascobril, vereador Oswaldo Cruzeta e prefeito Fernando Cruzeta. O apoio aqui na Cultura FM, tá? E, portanto, mais um convite de festa importante, né? Uma grande festa, são festas tradicionais de São João, falamos há pouco da festa de Santo Antônio no Rio Hipólito, São João, festas juninas, né? Festas do mês de junho, que são realmente maravilhosas. São 10h40 da manhã, agora sim, Carlos Augusto já está chegando, já está na praça, é isso, Carlos Augusto de Almeida, pode falar aí, aqui da praça, é isso?
1: É isso aí, Padilha.
3: Agora estou direto aqui da Praça

0: da Praça Celso Ramos, bem aqui no Chafariz, aonde está acontecendo a festa junina da Escola Samuel Sandrini. Escola Samuel Sandrini realizando a festa aqui, professora
1: Renata, bom dia.
0: Bom dia, e aí, professora Renata?
1: Então, esse ano a gente está em obra lá na escola, né? Vamos ganhar o nosso tão esperado ginásio e a entrada nova da escola. Por isso, nós não vamos fazer a tradicional festa junina. E aí decidimos fazer, né, a venda dos doces aqui na Praça Coberta, porque a gente sabe que todo mundo espera os doces do Samuel Sandrini, né, todo ano. Então hoje tem vendendo cocada, rapadura, caju, puxa-puxa, maçã do amor e pipoca.
0: Aí, opa, até pipoca aqui.
1: Até pipoca.
0: Até eu por aqui.
1: Então. Já tá aqui, pipoca também.
0: Tá certo, um bom final de semana e sucesso aqui para a Escola Samuel Sandrini.
1: Muito obrigada.
0: A diretora
1: Cassiane tá lá.
0: Cassiane tá aí.
1: Fica à vontade.
0: Obrigado, professor. Então, vamos conversar agora com a diretora Cassiana. E aí, diretora Cassiana, alegria, satisfação em vê-la, senhora, aqui na Praça Celso Ramos, na organização aqui, a festa junina um pouco modificada esse ano, né, lá da Escola Samuel Sandrini. Bom dia.
2: Bom dia, a todos os ouvintes da Rádio
0: Cultura.
2: Bom dia, Padilha. É uma honra receber vocês aqui. Esse ano a gente vai fazer diferente. Esse ano a gente fez apresentações, uma festa com vendas de doces. Nós estamos com a construção do nosso ginásio, então o nosso espaço está bem restrito, mas está dando certo. As vendas estão correndo normalmente, os pais participando, e é isso que a gente quer.
0: Hoje tem casamento caipira, tem dança de jegue, e como é que está aí essa programação?
2: Hoje é só a dança quadrilha. A quadrilha, na verdade, a gente não vai ter. A gente teve a apresentação de 5 turminhas de dança e agora tem o nosso tradicional pau de fita que eu queria que vocês prestigiassem.
0: Tá certo, pau de fita aí, então.
2: O pau de fita, tá. Pode chegar ali pra te ver.
0: Tá, daqui a pouquinho, então, o pau de fita, é isso, Cassiana?
2: Isso. Pipoca, muito obrigada pela participação de vocês. Padilha, um abraço e vem aqui pra praça pra comprar um docinho com a gente.
0: Tá, até que horas hoje?
2: Até as meio-dia a gente tá aqui, tá?
0: Até o meio-dia.
2: Até o meio-dia,
0: então,
2: aguardo
0: tá.
2: Vocês.
0: A diretora Cassiane.
2: Isso.
0: Cassiane Morgan.
2: Cassiane da Rosa Morgan.
0: Da Rosa Morgan, isso. Muito obrigado.
2: Eu e a dona Tereza, minha assessora, estamos aí nas vendas.
0: Tá.
2: Aguardo a população aqui de Orleans para prestigiar.
0: Tá certo, venha você também prestigiar a festa junina da Escola Samuel Sandrini, aqui no centro da cidade. Em dia com a informação. Vamos pular fogueira sem queimar orelha, aqui com a Rádio Cultura. É isso aí, Padilha. E o clima é de festa junina, ela, ó. Pula pra cá, pula, pula. Pulando a fogueira sem queimar orelha. É, aqui com a Rádio Cultura. Isso aí, Padilha.
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0: tempos. São 10h45 da manhã, 10h45. Agora eu aguardo o Carlos Augusto, daqui a pouquinho, ele fala direto do São Pedro Supermercados para encerrar o seu roteiro, né? A Rota do Pipoca, no sábado de manhã, aqui no centro da cidade e nos arredores do centro, né? Enquanto isso, eu quero falar para você, meu amigo, que a APAE, as APAEs, estarão promovendo na próxima terça-feira, dia 2, a 13h30, a 11ª Corrida Rústica. É isso mesmo. Sabe onde? Ali na praça, onde está acontecendo agora ali a festa improvisada do Samuel Sandrini, na Praça Celso Ramos. Vai acontecer na terça-feira, 13h30, o encontro das APAEs com Corrida Rústica. Sua presença será incrível. A APAE está convidando, através do Valentim, que é o presidente, do vice-presidente Delavi, toda a diretoria, todos os professores e diretores, os pais e os alunos, estão convidando para você prestigiar, né? Prestigiar esse momento importante. As APAEs das Encostas da Serra estarão na 11ª Corrida Rústica na próxima terça-feira. Na segunda-feira, às 11 horas, o Valentim Canever estará por aqui com mais alguém junto com ele, da diretoria ou da assessoria na APAE, a diretora Thaís, quem sabe, né? Para falarmos um pouco mais sobre esta corrida rústica e também sobre este momento da APAE, que tem novo presidente, né? O novo presidente agora, o Valentim Canever. Forte abraço para o Valentim, forte abraço também para o Delavi. O Delavi virou criança de novo. Delavi, pelo que eu sei, ele não tem criança pequena em casa, né? Mas ele mandou aqui para mim, Delavi Pizzolatti, se eu tenho figurinha para trocar com ele, figurinha da Copa. Ah, mas não precisa ser criança, claro, né, Delavi? Claro que não precisa ser criança, pode ser um marmanjo como nós, né? Velhões assim como nós, fazer aquele álbum da Copa. 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Tá bom, Delavi? Forte abraço, meu amigo. 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

0: certo. 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
0: Tá certo, então. 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
2: Até amanhã, Carlos Augusto de Almeida, portanto, forte abraço a toda a equipe do São Pedro Supermercados também, né? E é claro, a gente vai encerrando o nosso trabalho ao vivo por aqui. Daqui a pouquinho, Nossas Raízes, Nossa Cultura especial hoje, né? Hoje um musical especial no Nossas Raízes, Nossa Cultura. E depois, logo depois, a partir do meio-dia, a mão de Deus está aqui com o Ivonete Ramos, tá bom? Fique com as próximas músicas que são selecionadas para você e logo depois Nossas Raízes, Nossa Cultura.
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0: pessoal. Boa tarde. A mão de Deus está aqui. Pode sentar um pouquinho, Sheila? Quer sentar um pouquinho? Olha quem está no nosso estúdio aqui, né? Como é que é o nome?
1: Sheila.
0: Dá uma boa tarde, Sheila.
1: Boa tarde, pessoal. Meu nome é Sheila.
0: Tem sempre escutado o programa.
1: Gosto muito do programa. Sou meia tímida para falar no microfone. É a primeira vez que estou falando.
0: Primeira de muitas, então, Sheila.
1: Tinha trauma de microfone. Agora estou aqui falando.
0: Sheila, diz o que é que você vende aí, o teu trabalho com as tuas vendinhas. E passa o número do telefone ao vivo aí para o pessoal aí.
1: Então tá bom. Nós vendemos pinhão, maçã. Vendemos mel, vendemos queijo, se o pessoal precisar. A gente mora atrás do fórum, na rótula, perto da rodoviária.
0: Eita, Glória, o queijo deixam para mim ali, se tem ali, tem ali?
1: Aham,
0: temos então queijo. Deixam ali, que depois passa o pix, daí depois eu te mando o pix, tá?
1: Pode deixar. E temos pinhão cajuvá, né? E a maçã pingo de mel, que é aquela que tu parte, tem um melzinho dentro. Então, quando o pessoal precisar, a gente mora bem na rótula ali, perto da rodoviária, atrás do fórum.
0: É Sheila do quê?
1: Sheila Fernandes.
0: Fernandes. Então, aí, pessoal, ó, precisando de pipoca. De pipoca, não, pinhão. De pinhão.
1: Passei a timidez pra tia.
0: Pinhão de maçã, queijo, assim, ó, produtos do dia a dia, né, que tem sempre, né, caseiro, né. Então, vocês procurem ali, a gente vai deixar o número. 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
1: 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E a minha filha vai começar a fazer rosca de coalhada.
0: Ô, Glória!
1: Aquelas rosquinhas da serra de coalhada. Bem gostosa.
0: Então, quer ficar aqui no programa com a gente?
1: Não, eu tenho que fazer umas entregas.
0: Então, se tu tiver um queijinho ali, pode deixar ali.
1: Então tá.
0: E marca ali o precinho e deixa ali o teu pix que eu já envio pra ti.
1: Então,
0: daí, tá,
1: bom.
0: Meu amor?
1: Obrigado.
0: Deus abençoe.
1: Amém.
0: Então, pra você, Sheila, né? Meu barquinho. E também oferecendo também para o nosso amigo, feliz aniversário, Valmir Ribeiro. Um abraço para você, né? Pra Zeli. Que Deus abençoe grandemente vocês e para todos vocês, meu barquinho.

Povo amado e querido, boa tarde. A mão de Deus está aqui, entrando no teu lar agora. Recebe, abre as janelas, abrem as portas.

da tua casa, a porta do teu coração, e deixa a luz de Deus entrar dentro do teu lar, em nome de Jesus, né? Deus seja louvado, bendito é o nome santo do Senhor. Receba agora, dentro do teu lar, na tua casa, doutor especialista. Vitalino Ribeiro, Terezinha Tetei, Jorge Silva, Rosinete Ronaldo Baggio, Santa Mafessoli,

Neném Zenóbia, Dona Nadir Dina, pra vocês, Mariene, João Jovencio.

minha fé. Oh, glória! Aleluia, a mão de Deus está aqui, né? Sobre nossas vidas, sobre a tua vida, em nome de Jesus, né? Deus seja louvado. Povo amado e querido, eu quero desejar para todos vocês, né? Uma boa tarde. Que a mão do nosso Senhor Jesus esteja estendida sobre a tua casa, a tua vida, a tua família. Depois desse louvor lindo, né? Eu creio que o anjo do Senhor está acampando aí, amados, dentro do teu lar, né? Trazendo a cura, trazendo libertação, trazendo transformação para a glória do nosso Deus. Aleluia! Bendito é o nome santo do Senhor Jesus. Amados, queridos, quem chegou aqui, né? Nessa tarde abençoada. Em primeiro, né? Jorge Silva, um abraço para você, amigão. Boa tarde, paz do Senhor. Boa tarde, paz do Senhor, Jorge Silva. Que Deus abençoe grandemente tua esposa, tua família. Terezinha TT, um abraço para você, Puqui, do bairro

0: lindo, bairro São Jerônimo, né, Neném, Zenóbia, eita glória. A Maria Eni e o João Jovenço, né, sempre ligadinhos no programa. É, um abraço para todos. Vitalino Ribeiro, boa tarde, Vonete, glória a Deus. Boa tarde, amigão. Eita, o maior gaiteiro, eu creio, de Orleans, né? Toca muito bem, glória a Deus. Louva a Deus, né, por esse dom lindo de tocar gaita, né? Vitalino Ribeiro, um abraço para você, para tua esposa, sempre ligadinho. E lembrando, Vitalino, que o John Shepherd ficou super feliz com aquele jogo de xícara. Que coisa mais linda, que brinde mais lindo, né, amigo? Renildo de Silveira, Teco, boa tarde, Vonete. Estamos ligados aqui em Florianópolis. Abraço e um maravilhoso programa. Renildo, um forte abraço para você, meu amigo. Um abraço para você, né? Que Deus abençoe grandemente vocês. Glória a Deus. É, Luísa Salvador, boa tarde, a paz do Senhor, que Deus abençoe a todos que vão entrar nessa live com um ótimo sábado e um final de semana abençoado. Um abraço para você, Luísa Salvador, Deus abençoe grandemente vocês, glória a Deus. É, Odete Ricardo, Ivonete, minha calopsita sumiu, eu não cortei as asas, não sei mais nada sobre ela. Ela me chamava de mãe, minha Bíblia aberta no baú da cama. Eu fazia o Salmo 77 vezes por dia. E quando, para eu não esquecer, ela dizia, mãe, mãe, e olhava para a Bíblia, muito amada por mim, faz um comunicado, se caso está em algum lugar, eu pago para ter de volta. Eita, povão lindo aí, ó. A minha amiga, nossa irmã em Cristo Jesus, Odete Ricardo, né? Ela, a calopsita dela sumiu e olha só o benefício que ela trazia para ela espiritual dentro de casa. Lembrar para ler a Bíblia, né? Que coisa mais abençoada. Pedimos ao Senhor Jesus que Ele te mostre, Odete Ricardo. Que Ele te mostre em nome de Jesus, né? Onde está, né? Glória a Deus, a tua parceirinha, né? Natalino Menegasso, oi, boa tarde, Vonete. Canta um louvor para mim, só mais um passo. Amém, amigo, vamos encontrar sim. Natalino tá perto da Isolete Bajo, amado querido. Dá um abraço nela por mim, essa pessoa maravilhosa, iluminada que é a tua esposa, né? Um abraço para você, Natalino, para tua esposa. Que Deus abençoe grandemente vocês. Também quero mandar um abraço pro Vardo, pra Zuleidinha Menegasso, né? Um abraço para vocês. Roma Lipizone, boa tarde, amiga. Beijos. Pindotiba em sintonia. Olá, Romali. Um abraço para vocês, povo lindo aí de Pindotiba. Que Deus abençoe grandemente vocês, né? Amigas do coração, amigas queridas. Amigas muito mais que irmãs, muitas vezes, né? Porque a gente tem uma carrada, já digo assim, de irmãos de sangue, né? Mas nós temos uma multidão de irmãozinhos do coração. Romali Pisoni, você faz parte dessa equipe linda, né? Isolete Bajo, boa tarde, amiga. Boa tarde, Isolete. Mandei Natalino te dar um abraço aí. Depois tu me passa se ele te deu um abraço, amiga. O meu abraço que ele vai te dar agora, tá bom? Um abraço pra vocês. Então, bora lá. Chegando aqui também, né? Locutor. E o meu amor, né? Jair Mazon chegando aqui. Dá um oi pro pessoal.
1: Amigo. Oi, meus queridos ouvintes da Guarujá, meu mais sincero boa tarde.
0: Rádio Cultura, amor.
1: Rádio Cultura, não é Guarujá, não, né?
0: Não, Rádio Cultura.
1: É, tá, aquele rádio do Marconi. É, Rádio Cultura, meu cordial boa tarde a todos os ouvintes e que Deus possa abençoar grandemente.
0: Poderosamente, glória, poderosa, né? Sim. Glória a Deus. Deus seja louvado, né? Manda um abraço aí para os teus manos.
1: Queremos também, filhos, nesse momento, né? Aproveitar a oportunidade, mandando a gente mandar um abraço aí para familiares, né? Para nossos irmãos e irmã e todos os nossos parentelas, né?
0: Glória a Deus.
1: Família Amazon, família Matei, família aqui da cidade de Orleans, né? Que Deus possa grandemente vir abençoar

0: os seus caminhos, porque nós estamos necessitando, né? Glória. Da bênção do Senhor, né?
1: Da proteção dele.
0: Da proteção, dele, né? A proteção, a guarda, as nossas, para que o Deus venha, possa nos abençoar também, né?
1: É tão leveza, né? Uhum. Com a presença do nosso Deus maravilhoso, né? Procura o teu Face ali, amor. Onde é que tá? Glória a Deus. Bendito é o nome santo do Senhor dos Exércitos. Então, bora louvar e adorar. Isolete Baggio, boa tarde, amiga. Eita, glória. Deu? Agora sim. Aqui, amor, só compartilha pro teu aqui, ó. E agora vai partilhando lá pros teus contatos, pros teus parentes, amigos. Vai clicando, é de 5 em 5. Bora lá então louvar e adorar? Mais uma vez pra você, Valmir Ribeiro, feliz aniversário. Pra você, né? Que Deus abençoe grandemente a tua casa, a tua família, né? Glória a Deus. Oh, glória!

0: O nome santo do Senhor, Rei da Glória. Amor, quer ler os comentários ali? Ver quem é que chegou ali.
1: Vamos lá?
0: Aqui, pode ser aqui. Deixa eu ver aqui.
1: Glória a Deus.
0: Glória a Deus. Consegue ver lá? Peraí, deixa eu ver aqui.
1: Tá aqui, meu?
0: Tá. Uhum. Começa dali da Roma ali, né? Ali, pode falar.
1: Glória a Deus. Vamos aqui dar os nomes aqui que estão compartilhando. Romeli Pisone, boa tarde. Amiga.
0: Chega mais perto.
1: Boa tarde. Tudo bom para. Tudo bem.
0: Glória a Deus.
1: Luísa Salvador.
0: Nossa amada irmã, Luísa, em Cristo, Jesus, Cristo, né? Esposo Elton, né?
1: O Elton, assim. A paz do Senhor, irmão Ivonete, irmão Jair, que Deus abençoe esse programa.
0: Eita,
1: amém.
0: Glória.
1: Graças a Deus.
0: É uma honra, né? Ter uma amada irmã querida, né? Assim,
1: irmã,
0: nosso programa.
1: A irmã muito querida, muito, muito bacana, ela é muito linda, muito bacana, assim, né?
0: Glória a
1: Deus. Que Deus abençoe grandemente por estar aqui compartilhando juntamente, né? Luísa Salvador, ó, tem Luana, juntamente, deve ser a mesma, já curti e está compartilhando.
0: Obrigado, Luísa Salvador, por curtir e compartilhar, né? Vamos lá, povo.
1: Odete Ricardo, música. Quando eu cheguei aqui, meu Senhor já estava.
0: Glória.
1: Glória a Deus, né? Deus abençoe a todos os ouvintes e que cada um receba a bênção. Glória a Deus, Odete.
0: Obrigada.
1: Que Deus possa realmente abençoar cada um, né?
0: Glória a Deus.
1: Que todo aquele que busca, o Deus não deixa, né? Sem
0: não
1: resposta.
0: Desampara jamais, né?
1: E Sidney Guizani.
0: É um querido também, né?
1: Ele está firme em Cristo na rocha, né?
0: Glória a Deus.
1: A paz do Senhor Jesus. Glória a Deus. Que Deus grandemente possa conduzir, né? Esse irmão querido.
0: Glória a Deus.
1: Em Jesus, né?
0: Marlene Monteiros, quero te mandar também um forte abraço para você, Marlene Monteiro.
1: Arlete Melegaço Bajo. Boa tarde, amiga, tudo bem com você? Glória a Deus, tudo bem, minha amiga?
0: Abraço.
1: Que Deus abençoe você, né? E que esteja junto, né?
0: Glória a Deus.
1: Que deu, acho que é
0: a última, né?
1: É a última.
0: A Arlete? Então, bora louvar e adorar. Então, para todos vocês, né? Um forte abraço para vocês, meus amigos e irmãos em Cristo Jesus. Vamos curtir, compartilhar para abençoar mais pessoas, né? Também quero pedir uma oração para vocês, para minha sobrinha, né? Josiane Miranda, que ela está no hospital, né? Tá recolhida no hospital, né? Então tá no isolamento, que deu o problema de tuberculose nela, começo de tuberculose, então ela tá tratando. Então eu peço oração para as minhas irmãs, para os meus irmãos em Cristo Jesus, né? Está aí orando, rezando por ela, né? Que Deus abençoe grandemente a todos vocês, né? Que Deus venha abençoar, né? Muito, muito mais a vida de vocês quando a gente ora por alguém, né, amor? Então Jesus dá em dobro para nós, né? Então é isso aí. Bora louvar e adorar?

0: Repetindo sempre a Jesus Cristo, que não deixe meu barco afundar. Glória a Deus! Quero mandar um abração pros meus colaboradores, amor, do programa A Mão de Deus Está Aqui. Nosso querido deputado federal, meu amigo, meu irmão em Cristo Jesus, Ricardo Guide, que se transformou no padrinho do nosso bairro São Jerônimo, né, Ricardo? 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Ele ouviu uma simples suplente de vereadora, né? Um abraço para você, meu irmão. Que Deus abençoe grandemente a tua vida. 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Um abraço para você, para a Taine, um abraço para tua família. Um abraço também, José Carlos dos Santos, Nova Orleans. Que Deus abençoe grandemente vocês, né? Glória a Deus. Também quero mandar um abraço pro JF Gás, não está mais no programa fazendo parte, né? Mas um bom tempo ele cuidou do nosso programa. Um abraço para você, JF Gás, né? Do nosso amigo Agnaldo Estevão. Valmor Calhas, sempre presente com a gente também. Um abraço para Mira, né? Para tua esposa, para tua mãe, Maria Nil, João. Valmor Calhas. O hot dog do Adilson, nosso amigo querido Adilson, a esposa, os filhinhos. Que Deus abençoe grandemente vocês. 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Marilete Cândido e aí Arilton, né? 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Também, né? 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Glória a Deus. Trabalhando em equipe com o prefeito, né, Fernando Crozeta e Leonete Librelato. 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Glória a Deus. 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Que Deus abençoe também, Érica. Glória ao nosso rei. Bendito é o nome santo do Senhor. Quem mais ali, amor? Aqui. Arlete Menegas, depois Ana Ascari, é isso?
1: Ana Ascari, boa tarde. Adoro o seu programa.
0: Ô, Glória.
1: Ana, boa tarde.
0: Deixa eu pegar uma.
1: Glória a Deus.
0: Puxa aí, meu amor. Puxa aí.
1: Glória a Deus.
0: Liga o microfone.
1: Também a Leti Menegasso Bajar compartilhou, né? Peço orações para mim, para a minha compra e venda, para um futuro melhor.
0: Glória
1: Amém.
0: A Deus.
1: Gratidão e gratidão, né? Amém. Deus seja louvado, né? Que possa realmente abençoar, né? A sua venda, suas compras. Renildo da Silveira Teco. Renildo da Silveira Teco. Ivonete, gostaria de pedir um louvor do grupo Longos. Longos, mão no arado. Gostaria de oferecer para meus queridos irmãos, amigo, Virgílio e família. Também para a minha querida irmã, da qual minha esposa tem um... O que quer dizer? Que não sei, carro, não? É, glória a Deus aqui embaixo.
0: Aqui mais, aqui, amor. Assim, aperta no mais ali. Irmã, de qual minha esposa?
1: Tem um carinho enorme.
0: Ô, Glória.
1: Ele é glória a Deus. É que tá faltando aqui, só abreviado, né? Graças a Deus.
0: Um abraço para você, quero ver aqui, Renildo da Silveira, o Teco, né? Grupo Logos, mão no arado. Nós vamos ver se nós encontremos. Se nós não encontrar, Renildo, eu te prometo que sábado que vem a gente consegue esse louvor para você. Fica ligadinho, tá bom? Um abraço pro irmão também, né? Do Renildo, Virgílio. Meu querido irmão e amigo, né? Virgílio. Alô, Virgílio. Aí tá o Renildo te mandando um forte abraço para você, né? Glória a Deus. E também para minha querida irmã, da qual minha esposa tem um carinho. Então, pros familiares aí do Renildo, da Silveira, o Teco, um abraço para todos vocês, em nome de Jesus, né? Glória a Deus.
1: E ali embaixo, continuando assim, é Odete Ricardo, né? A Bíblia diz: quem não ajunta, espalha. Sabe o que significa isso? Quando alguém falar alguma coisa para a gente, é para guardar. Fora isso, é fofoca. Glória a Deus.
0: É verdade, bem assim mesmo, né?
1: A Bíblia diz, né? Fala de sim, sim, não, não, também, né? O que passar disso, né, já é outra procedência, né?
0: Às vezes, quando a pessoa está com problema, a gente tem que rezar, né? Que orar para ela, pedir para Jesus alcançar, né? A pessoa, né? Não espalhar fofoca, né?
1: Quando alguém falar coisas ruins, a pessoa tem que repreender mesmo. Glória a Deus.

0: Deus, que Deus abençoe. Odete e Ricardo. Amém.
1: Glória a Deus, amém. Então, para todos um abraço, né?
0: Que Deus.
1: Glória a Deus. Próximo louvor aí, bora lá. E pedindo sempre a Jesus Cristo. Oh, glória, Luiz.

0: glória a Deus. Deus maravilhoso, glorioso, Rei da Glória. Aleluia. Deus de poder e de glória. A Luzia ofereceu mais alguma coisa ali, amor?
1: Não?
0: Não.
1: Assim, aham. A Luísa Salvador.
0: Tá, fala ali.
1: Glória a Deus, a Luísa Salvador está...
0: Puxa ali, pega aqui na frente, aqui, amor.
1: Peço, se for possível, um hino bem bonito para oferecer para o meu filho Alexis, que ontem teve de aniversário.
0: Glória.
1: Grande
0: Alex, né?
1: De Deus, é maravilhoso. Alex, seu filho, né? Luísa Salvador.
0: Alex.
1: Ela, é?
0: Ontem, né?
1: Aniversário. Glória a Deus, meus parabéns, né? Que Deus possa...
0: Alô, Alex!

abraço pra você, amigão. Tá aí a maninha, ó. Oferecendo. Toda orgulhosa, né? Oferecendo um hino pra você. Bem, louvor, bem. Adoração a Deus pra você, Alex. Você é um privilegiado, né? Ter uma mãezinha maravilhosa assim, né? Glória a Deus. Deus abençoe vocês, família linda, né? Então, parabéns pra você, Alex. O que é que a gente canta pro Alex e pro Valmir Ribeiro, né? O esposo da Zeli, pro meu irmão também, Ivo Ramos, que fez aniversário dia 21, pro meu irmão José Carlos Ramos, que fez aniversário dia 29, né? Pra todos vocês,

0: Parabéns, Celis, feliz aniversário. E para todos os aniversariantes, pouco demora, chamemos o bicho do milho aqui ao vivo, né, Vitalino Ribeiro? Glória a Deus. E o povão aqui que chegou no WhatsApp, né? Povo lindo, abençoado de Deus. Rosilene Venâncio. Adilis. A Nestor Venâncio, meus sentimentos pela perca, né, do teu irmão, Anestor. Adilis, meus sentimentos pela perca, né, do teu esposo, sempre ligadinha no programa, né? Um abraço para vocês, meus queridos. Eita, Glória.
1: Paz do Senhor. Boa tarde, minha irmã. A paz do Senhor. Nossa, que programa mais lindo. Estamos escutando. Dá uma bênção para toda a nossa família. Em nome de Jesus.
0: Glória a Deus. Um abraço para você, Rosilene Venâncio. Para toda a tua família, teu filhinho, tua nora, teus netos, teus irmãos, né? Um abraço para você. Toda a família Venâncio, aí um beijo no coração de vocês. Douglas, um abraço para você também, né? Glória a Deus. É, Douglas, tá mandando aqui... Douglas 029, tá mandando aqui... Boa tarde, leia Malaquias, versículo 3, 8 e Isaías 56, 11... Até marcar aqui, Malaquias, amor, acha ali. Malaquias 3, versículo 8 e Isaías 56. Nossa, Isaías, essa semana alguém abriu para mim. Isaías 56, 11. Isaías 56, 11 e Malaquias 3, versículo 8. E Mateus 5, versículo 12. Ô, Glória!
2: Qual é que tá o primeiro aí, Malaquias?
0: Malaquias 3, versículo 8.
2: 3 e 8, diz assim.
0: Mateus 5.
2: Roubará o homem a Deus?
0: 1 a 12. Amor, tem que ler aqui, meu amor.
2: Glória a Deus. Estamos lendo aí o versículo que ela tá.
0: Malaquias?
2: Tá? Malaquias 3 e 8. Diz assim a palavra de Deus. Roubará. Pois o homem a Deus, todavia vós me roubais, e dizei, em que te roubamos, e nós dízimo ou na oferta?
0: Só o 8, né?
2: Glória a Deus, só o 8, sim.
0: Tá,
2: o 8.
0: Agora acha lá Isaías 56, 11. Achou já?
2: Aqui.
0: 56, 11. Aqui, amor.
2: Aqui. Não, não, era o 58.
0: 56, 11.
2: Já ia ler aqui.
0: Aqui.
2: Tais cães são gulosos e nunca se fartam.

0: são pastores que nada compreendem, e todos se tornam para o seu caminho, cada um para a sua ganância, e todos sem exceção. Oh Deus!
1: Oh, misericórdia!
0: É, Deus tem misericórdia, né?
1: Misericórdia.
0: Esse versículo é de... É?
1: Todos não, Douglas. Tem muito homens e mulheres de Deus, né? Tem muitos que se aproveitam, né, de uma denominação, né? Mas tem muitos homens de Deus, né? Que através dessas vidas tem salvado muitas almas, levado muitas almas para Jesus, né? Então a gente não pode, né, se apegar,
0: porque Deus está exaltando grandemente.
1: Glória pastor, a Deus.
0: Pastor, né?
1: Pastor que faz isso, né? Mas tem muito, muitos pastor, abençoados, né?
0: Tem pastores muito
1: muito usado por Deus, né? É. Você chega numa igreja, assim, ó, Deus agindo no coração. Às vezes o pastor que nunca te viu lá ali, ele abre o livro da tua vida como se Deus estivesse ali falando com eles, né? Há profeta na terra ainda, sim, né? É. Glória a Deus. E Mateus 5:1-12. Glória a Deus. Eu só quero adorar Renildo da Silveira.
0: 5:12.
1: É.
0: 5:1-12,
1: amor.
0: Do 1 ao 12.
1: É.
0: Glória a Deus, bendito seja o nome do Senhor. Diz assim a palavra de Deus, sermão do monte, a bem-aventurança. Vendo Jesus a multidão, subiu ao monte, e como se assentasse, aproximaram-se os seus discípulos, e ele os passou a ensiná-lo, dizendo: bem-aventurados humildes de espírito, porque deles é o reino do céu. Bem-aventurados os que choram, porque serão consolados. Bem-aventurados os mansos, porque herdarão a terra. Bem-aventurados os que têm fome e sede de justiça, porque serão fartos. Bem-aventurados os misericordiosos, porque alcançarão misericórdia. Bem-aventurado o limpo de coração, porque verão a Deus.
1: Glória, né? A Deus.
0: Bem-aventurados os pacificadores, porque serão chamados filho de Deus. Aquele que faz pacificação, né?
1: Glória a Deus.
0: Bem-aventurados os que perseguidos por causa da justiça, porque dele é o reino do céu. Bem-aventurados sois quando por minha causa vós injuriare e for perseguido, e mentindo disserem todo o mal contra vós. Deus glorificado, regozijai-vos e exultai, porque grande é o vosso galardão no céu, pois assim perseguiram os profetas que viveram antes de vós. Aleluia, louvado seja o teu santo nome, né? O sermão da montanha é um dos sermões mais lindos que tem, né?
1: Glória a Deus.
0: É um sermão que nós preenche, né? Nosso interior nos faz nós refletir, né? A bondade e a misericórdia de Deus.
1: Senhor Jesus em nossas vidas, né?
0: Jesus é o canal, é o nosso tudo, né? É aquele que nos traz direção, aquele que nos traz sabedoria, nos traz alegria nas horas tristes e também nos conforta.
1: Glória,
0: né?
1: A Deus.
0: Em todas as nossas. Quando a gente se pega só, né? Como diz a palavra, que a gente chega no deserto, é Ele que está também, né?
1: Glória,
0: nós cuidando, nós guardando, livrando de todas as coisas mal desse mundo, né? Por isso esse sermão da montanha, a bem-aventurança, é lindo.
1: Glória a Deus.
0: Que Deus abençoe grandemente, né?
1: Um abraço para você, Douglas. Então, que Deus abençoe,
0: que fica,
1: né?
0: Que fica com essa, que
1: essa mensagem, essa, né? Essa mensagem grandiosa,
0: essa,
1: né?
0: Mensagem de a bem-aventurança, que fica no teu coração. Que cada versículo desse aqui, ó, é um alento, como se diz, uma

0: um caminho a trilhar, é um caminho a seguir, né?
1: Para
0: que nós viemos ser melhor o dia do amanhã, né?
1: Amém. Em nome de Jesus, sejamos o melhor, né? Então, para você, Douglas, um forte abraço, que Deus abençoe a todos, né? Mais um louvor e adoração. Quero ver também quem chegou aqui. É, mandar um abraço para minha sobrinha Josiane Miranda, para Rose Barroso, o Edson Bajo, nosso amigo, né? Que Deus abençoe grandemente. É, Zuleide Menegasso, uta glória.
2: Boa tarde, Ronete. Boa tarde, Jair. Tudo certinho? A paz do Senhor. Então, eu já ia pedir o louvor que o Natalino pediu, só mais um passo, mas como ele pediu, serve para nós dois, só mais um passo, canta para nós, querida.
1: Glória a Deus, olha o Espírito Santo tocando no coraçãozinho, no mesmo coração, né, Natalino Menegasso e Azuleidinha Menegasso, né, pedindo o mesmo louvor, coisa mais linda, né, obrigado meus amigos queridos, Deus abençoe grandemente vocês, sempre ligadinhos no programa, né. Um abraço, tá perto do Vardo aí, amiga, dá um abraço nele, glória a Deus. Quem mais chegando aqui? Quem mais chegando aqui? O Natalino Ribeiro. Glória a Deus. Já foi, amor? Não, já foi. Natalino Ribeiro, boa tarde, Ivonete. Glória a Deus. Glória a Deus. Depois manda a música aí do parabéns para nós, Vitalino Ribeiro, né? Eu só... Sueli Borges, minha linda, amada, querida. Lá do Nova Orleans, povo do Nova Orleans ligadinho aí. Um abraço pra neguinha, né? Glória a Deus.
3: Oi, Ivonete, boa tarde. Não esquece do meu hino aí, viu, que eu quero escutar, tá? Tô escutando o teu programa.
1: Amada, manda aí de novo qual é o hino, que agora de cabeça eu não consigo lembrar. Tá bom? Eu acho que foi o Mar Tenebroso, né? Que a gente já louvou no começo, eu acho, foi isso? Glória a Deus. Oi, mana Carme, a paz do Senhor, um beijo no teu coração. Glória a Deus. Quem mais aqui? Quem mais aqui? Glória a Deus. Sueli Borges. Vamos ver o que é, qual é o louvor dela.
3: Já, Ivonete, já louvaram. Já louvaram, sim, esse tempo.
1: Mar Tenebroso, é muito lindo esse louvor, né? Glória a Deus. Deus seja louvado. A gente vai cantar mais um louvor aqui, depois eu vou ver se eu consigo achar o mais um passo, né? Glória a Deus. Para todos os aniversariantes. Oh, Glória!

glória, glória, glória ao nosso rei, meu mano lindo, maravilhoso. Te amo em Cristo Jesus e Jesus te ama bem mais, né? Um abraço, Valdecir Ramos, Andréia Cordi Ramos, Joseph, Pedrinho, Adriel, né? Forte abraço para vocês. Lá da Palmeira, né? Um abraço, meu lindo. Antônio Gabriel Américo, boa tarde, irmã. Glória a Deus. Valdecir Ramos, oi, boa tarde. Boa tarde, mano. Antônio Gabriel Américo, boa tarde, irmã Ivonete. Uma bênção pra mim que estive de aniversário dia 28, na quinta. E parabéns pra minha sobrinha Cristiane Américo, que está completando mais um ano de vida hoje. Alô, alô, Antônio Gabriel Américo. Feliz aniversário pra vocês. Pra você, Cristiane Américo, né, sobrinha do Antônio Gabriel. Tá aí o teu tio, Cristiane, te mandando um forte abraço. E mais uma vez, feliz, feliz aniversário pra você, Cristiane Américo. Pra você, Antônio Gabriel Américo. Pra você, Ivo Ramos, pra você, José Carlos Ramos, pra você, Valmir Ribeiro, que Deus abençoe grandemente a todos, em nome de Jesus. Luísa Salvador, amém, obrigada. Muito lindo louvor. Glória a Deus, Luísa Salvador. Claudeci Silva.

0: Boa tarde, Claudeci. A paz do Senhor, irmão. Glória a Deus. Eu sou a semente e o sangue. Glória a Deus. Aqui também, vamos ver aqui quem chegou. Minha irmã querida Maria do Carmo Ramos. Estamos com dois mano aqui na live, né? Bora lá, mana.
1: A paz do Senhor, quando tiver livre aí, me liga, você vai falar com todos, tá bom?
0: Glória a Deus. Amém, minha linda. Glória a Deus. Adriana Wolf, Ivonete Nazário.
1: Senhor, irmã Ivonete, põe um hino aí, tá?
0: Bora lá, vamos que vamos, amiga querida. Glória a Deus. Eu sou a semente e o sangue. Vamos ver se nós conseguimos aqui, amor. O louvor do Natalino, né? Mais um passo, é isso, né? Que ele pediu, né? Pro Natalino Lio Ribeiro. Natalino, né? Menegasso. Mais um passo, playback. Pro Natalino e pro Natalino, pra esposa Isolete. Pra Azuleide Menegasco, que também sentiu no coração de pedir o mesmo louvor, e pro Vardo. E toda a família, né? Mais um passo. Que amor? Opa. Glória a Deus. Claudeci Silva, boa tarde. Luísa Salvador, obrigado. Lindo hino. Glória a Deus.

Você chegou até aqui desanimado. Opa, opa, opa, opa, opa. Opa. Deu um errinho aqui, o que foi aqui, deixa eu ver. Oi, que... Glória a Deus, Pai amado e querido. Louvado e engrandecido seja o teu nome, Jesus. Grandioso, soberano e poderoso. Nessa tarde abençoada, Pai, visita cada coraçãozinho, Jesus, que está aqui na live, os que vão entrar depois, os que estão entrando agora, né? Os que estão compartilhando para a glória do nosso Deus, né? Bendito é o nome santo do Senhor dos Exércitos. Glória a Deus. Ih, tá travando meu celular aqui. Tomara que nós consiga. Glória a Deus. Mais um passo playback com letra. Mais um passo playback com letra.

a sua cruz. Tem mais um passo, meu irmão, só mais um passo. E acredito que o Senhor vai te ajudar.

Cássio Ramos, Andréia Cordi Ramos, Arlete Menegasso Baggio, Odete Ricardo, Vitalino Ribeiro,

0: glória a Deus. Bendito seja o nome do Senhor. Que louvor mais lindo, amigo querido. Natalino Menegasso, né? Mais um passo, que coisa mais linda, né? Glória a Deus. Odete Ricardo, né? Também tá pedindo um hino aqui. É, quando eu cheguei aqui, playback. Eita, glória.
1: Chegou 7 days.
0: Glória ao nosso rei. Pra você... Odete Ricardo, né? Quando eu cheguei aqui, o meu Senhor já estava, né? Ele está sempre presente em nossas vidas, né? Glória a Deus.

Arlete Menegasso Bajo. Odete Ricardo, pra você, amada querida. Oh, Glória, eu não vim chamar. Isaías 1:18.

0: Mas na hora da oração, um milagre aconteceu aqui. Eu senti tudo mudar. Jesus tocou em mim. Glória a Deus. Alô?
1: Boa tarde.
0: Boa tarde.
1: Tudo bem?
0: Tudo bem, meu amigo querido.
1: Que bom. Eu queria pedir aí o... Ele entra na minha casa.
0: Ô, oh, Glória.
1: E oferecer aí pro... Nosso amigo, como é que é o nome dele? Florentino.
0: Eita!
1: Florentino. E para todos que estão escutando. Valeu.
0: Valeu, amigo.
1: Um abração. E para a Rosinete também, né? Não podemos esquecer dela.
0: É uma amada querida, tua parceirinha, né? Vocês são muito, um casal muito, muito abençoado. Glória a Deus.
1: Valeu, um abraço.
0: Irmão, qual é o louvor que... Eu esqueci aqui de se não anotar?
1: Entra na minha casa.
0: Oh, entra, Jesus. Já tá aí, né?
1: É, com certeza.
0: Glória a Deus. Só que continua fazendo coisa boa para ele permanecer, né, irmão?
1: É isso aí, né?
0: Glória a Deus.
1: Com certeza. Valeu, menina.
0: Amém. Alô, alô, Florentino Jung, tá aqui o teu amigão, né, Ronaldo e Rosinete, né, mandando um forte abraço pra você. O Florentino acho que não ligou, Ronaldo, porque o telefone tava abaixado ali, o negócio ali, o trequinho ali de... Então eu acho por isso que ele não conseguiu ligar. Alô, alô, Florentino Jung, um forte abraço para vocês. Deus abençoe grandemente. É, aqui também está... Opa, deixa eu ver se eu volto aqui no louvor ali de novo, ver se eu consigo.

Odete Ricardo, que louvor mais lindo, amada querida, glória a Deus, Odete Ricardo, aleluia, louvado e exaltado seja o nome santo do Senhor Jesus, Rei da Glória, né, Pai amado e querido, em

nome do teu filho amado Jesus, nós estamos mais uma vez aqui, Jesus, batendo na tua porta, Papai do Céu, para orar por esses amigos, irmãos em Cristo Jesus, que o Senhor tem trazido, Senhor Jesus, cada programa, que fala tudo, né, Jesus? A mão de Deus está aqui. Com a certeza que a mão do nosso Senhor Jesus permanece dentro dos lares dos nossos amigos queridos, irmãos em Cristo Jesus, Pai. Vai ao encontro de cada um, Jesus. Aquele que está passando, Jesus, por dificuldade. Aqueles que estão acamados, aqueles que estão viciados, aqueles, Jesus querido, que estão nos presídios, Pai. Oh, Deus poderoso, visita, Deus. Visita também nessa tarde abençoada, Pai, a minha sobrinha Josiane Miranda, Pai. Que o Senhor venha surpreender, Pai. Os exames deu algo nela, Pai. Mas a mão do nosso Senhor esteja lá sobre a vida dela, Pai. Que o doutor especialista invade, Jesus, com a tua luz naquele quarto de hospital onde ela está, Senhor. E que o sobrenatural venha acontecer na vida de Josiane Miranda, Pai. Que os exames tenham sido errado, Pai. Porque quando o Senhor chega, se manifesta a tua glória, o milagre acontece e nós cremos no milagre, Pai. Em nome de Jesus, para a honra e glória do Senhor. Visita também, Senhor Jesus, os acamados, Pai, aquela irmãzinha que Maurília Mazon cuida lá, Deus meu. Visita aquele quarto onde ela está, Pai, onde ela fica. Também quero colocar na tua presença a dona Tereza Galvão, Pai. Recupere aqueles ossos, Pai, em nome de Jesus, que ela venha ter o restabelecimento rápido. Também coloco na tua presença, dona Ruth de Vila, Pai. O Senhor é oxigênio, Senhor. Ela não precisa daquelas mangueiras, ela não precisa de oxigênio, Pai. De ar que seja produzido. Porque nós temos o ar, Pai, que nós respiramos de graça, Senhor. Envolve ela, Jesus, com a tua luz e o teu poder, porque quando a tua luz chega, o mal se dissipa e as trevas vão embora. Visita, Senhor, os doentes, acamados, viciados, que em nome do Senhor haja cura, libertação e transformação. Também ore o Senhor pelos casais, Pai. Ah, Jesus querido, como o amor tem esfriado nos corações, Jesus. Ah, Jesus, repreende essa maldição, Jesus, de afastamento entre os casais, Senhor. Que esteja aproximação dentro dos lares, Senhor. Se nesse momento alguém com coração dolorido, nesse momento, querendo separação, Senhor, une em Cristo Jesus, Senhor. Que venha pensar, Jesus, que a família, vale a pena lutar pela família, que a família é projeto de Deus, que não é jogado num lixo assim por qualquer coisa, não, Senhor. Que nós temos que ligar, que nós temos que lutar, que nós temos que orar, Senhor. Ah, Jesus, derrama sobre todos, Pai, a tua luz. Que o amor venha dentro dos corações renascer, Jesus. O teu amor dentro de cada coração, porque se o teu amor ter em cada coração, a pessoa não vê defeito no outro, Senhor. Ah, Deus, oramos nessa tarde abençoada pelas famílias. Protege e guarde nossas famílias, Senhor. Nossos filhos, amigos, parentela. Repreende essa maldição de separação, de divórcio, em nome de Jesus. Para que nem mais uma família seja destruída através de separação. Deus seja louvado. Obrigado, nosso Deus. Obrigado, Rei da Glória. Aleluia, bendito é o nome santo do Senhor dos Exércitos. Glória ao nosso Rei, bendito é o nome santo do Senhor dos Exércitos. Glória a Deus, quero mandar um abraço para o Jorge Silva que está aqui, Terezinha TT, Vitalino Ribeiro, Ronil.

do da Silveira, o Teco, né? A irmã, né? A Irene Perinha, é isso, né? Luísa Salvador, Odete Ricardo, Natalino Menegassi, Zolete Baggio, Romali Pisoni, Jussara Búrigo, Luísa Salvador, Renildo da Silveira, Sidney Ginzani, Alete Menegasso Baggio, Ana Ascari. Boa tarde, adoro o seu programa, obrigado. Obrigado, Aninha. Que Deus seja louvado, né? Glorificado seja o nosso Deus. Tarcísio Rosa, boa tarde. Vonete, uma ótima tarde deste sábado para todos os ouvintes que estão ouvindo a Rádio Cultura FM. Estou compartilhando tudo de bom para todos os ouvintes que estão ouvindo a Rádio Cultura FM. Um abraço, meu irmão querido Tarcísio Rosa, bairro São Jerônimo. Que Deus abençoe grandemente a tua vida, amigo. Tá pertinho da Salete, dá um abraço nela por mim, Tarcísio Rosa. Glória a Deus. Valdecir Ramos, Antônio Gabriel Américo, Luísa Salvador, Claudeci Silva, Andréia Acorde Ramos, glória a Deus, bendito é o nome santo do Senhor. Eita glória! Glória a Deus.

lhe temendo, Senhor. Os seus anjos se acampam em qualquer lugar que eu for. Lela Padilha, Gelson Luiz Padilha, pra vocês. Oh, Glória, Tarcísio Rosa e Salé.

amor, os seus anjos se acampam em qualquer lugar que eu for. Andréia Corte Ramos, Valdecir Ramos. Oh, glória a Deus! Oh, glória! Aleluia! Obrigado, Deus, de nos guardar 24 horas, né? Andréia Corte Ramos, boa tarde. Boa tarde, Andréia. Um beijo no teu coração, né, aí da Palmeira, né? Valdecir Ramos, o louvor pela manhã te buscarei. Deixa eu ver. Pela manhã te buscarei. Te buscarei. Eita, muito lindo esse louvor. Valdecir Ramos, louvor pela manhã te buscarei. Oferecer para todos que estão assistindo e para o pessoal da garagem. Alô, alô, povo lindo aí da garagem da prefeitura. Tá aí, ó, maninho Valdecir Ramos mandando um abraço para todos vocês. Pessoal, né, de garra, trabalhador, né, mano? É isso aí, vamos que vamos. Bora lá deixar a cidade linda, bonita, perfeita, estradas boas, né? Glória a Deus, saúde impecável. E falando nisso, alô, alô, Fernando e Leonete. Transporte público, amados queridos. Só falta transporte público. E melhorar os exames também, né, pro pessoal não ficar aguardando tanto, né? Eu sei que vocês estão fazendo bastante, mas olhem mais com carinho pela saúde e pelo transporte público, amém? Glória a Deus. Valdecir Ramos, o Joseph tá pedindo louvor, faz chover. Glória a Deus. Faz chover. Alô, alô, Joseph. Um abraço pra você, meu amor. Lindo, lindo, lindo. Canta que é um canarinho, né? Quando ele quer, né? Ele bota... Glória a Deus. Bota a gargantinha aí funcionar, né, Joseph? Fica pra louvar com a gente, né? Glória a Deus. Claudice Silva canta Viúva Sem Nada. Glória a Deus. Viúva Sem Nada. Eita, Deus poderoso. Claudice Silva canta Viúva Sem Nada. Odete. Claudice Silva canta Viúva Sem Nada para nós aqui da Estação Cocal. Povo lindo, aí da Estação Cocal. Rose, esposa do Claudice, que pude conhecer, né? Um abraço para você, minha querida. Odete Ricardo, eu tô chorando aqui ouvindo essa música. Eita, lindo louvor que você escolheu, né? Quando cheguei aqui. Muito lindo, Odete. Obrigado. Arlete Menegasso Bajo, hino lindo, verdade, confiamos em Deus. 24 horas, Deus protege, amém, gratidão. Glória a Deus, Arlete. 24 horas, Deus está nos protegendo, né? Glória a Deus. Odete Ricardo, música quando eu cheguei aqui, meu Senhor já estava. Deus abençoe todos os ouvintes, que cada um receba as bênçãos de Deus, amém. Renildo da Silveira, Sidney Guinzani, Arlete Menegasso Bajo, Ana Ascari. Deus seja louvado. Maria Gorete Volpato, muito bom programa, boa tarde. Boa tarde, Maria Gorete Volpato, um abraço para você. Falando nisso também, quero mandar um abração pro seu Toninho Volpato e a dona Elza, sempre ligadinhos no programa, né? Família Volpato, um forte abraço para vocês, glória a Deus. Bendito é o nome santo do Senhor dos Exércitos. 24 horas, Deus está me protegendo. 24 horas, tua mão vem me valendo. 24 horas, sempre temendo o Senhor. Os seus anjos se acampam em qualquer lugar que eu for. Deus seja louvado. Bendito é o nome santo.

Espírito do Senhor. Rei da Glória. Eita. Povo lindo e abençoado do TikTok, eu não pude ler, né, as mensagenzinhas de vocês. Me perdoem quem chegou aí no TikTok, né? Glória a Deus, vou tentar ler daqui pra frente, né? Pra ver se a gente consegue colocar o nominho de vocês aí, ok? Glória a Deus. Eita, Deus poderoso, vamos ver se nós vimos aqui. Deixa eu ver se eu não consegui aqui. Faz chover. Foi o que o irmão pediu ali, né? Isso, né? Valdecir Ramos. Faz chover, tá aqui, já escolhido da... Já escolhi quarta-feira, amado querido. Glória a Deus, faz chover.

Glória a Deus, obrigado Deus, pela tua doce e santa companhia, Deus. Obrigado pelos nossos amigos, pelos nossos irmãozinhos, em Cristo Jesus. Abençoe a todos, em nome de Jesus. Faz chover chuva de bênção sobre cada casa, cada lar, dentro das famílias, Pai. Faz chover, Jesus, chuva de graça. Chuva do teu amor em cada coração, Deus. Faz chover, Jesus, abundância. Paz, harmonia, Deus. Faz chover, Jesus. Faz chover, Jesus. Faz chover, Deus. Que a fé resplandeça dentro dos lares, Senhor. Aleluia. Derrama chuva neste lugar. Vem com os teus rios, Senhor Jesus. Jesus.

aleluia, trazendo refrigério. Faz chover dentro daquele hospital onde está a Josiane Miranda, Pai. Chuva de bênçãos sobre a vida dela, Deus. Em nome de Jesus. Aleluia. Que o sobrenatural aconteça sobre nossas vidas.

Deus, aleluia, Jesus. Glorificado e exaltado seja o teu nome, nossa, hoje só louvorzão maravilhoso, né? Glória a Deus. Glória ao nosso Rei. Pela manhã te buscarei, playback. Glória a Deus. Ei, Deus poderoso.

glória a Deus. Bendito é o nome santo do Senhor. Valdeci Ramos, Andréia, Joseph, para vocês, família abençoada. Amo vocês e Jesus também ama bem mais. Oh, glória. Oh, aleluia. Tânia Marta, para você.

0: glória a Deus. Oh, glória. Aleluia. Tânia Marta, obrigado pelo carinho, né? Obrigado, Valdecir Ramos, por esse louvor, Joseph, Andréia. Nossa, hoje só louvorzão, né? Glória a Deus. E para você, Claudeci Silva, viúva sem nada, playback.
1: Tânia Marta.
0: É, Maria. Deixa ali quem chegou, amor.
1: Glória a Deus. Maria Golete Volpato, muito bom programa. Boa tarde. Boa tarde, minha ouvinte Maria Golete.
0: Glória
1: e
0: a Deus.
1: E também é, Luísa Salvador, amém. Glória a Deus. Tânia Marta, a paz do Senhor Jesus. Glória a Deus.
0: Glória a Deus.
1: É, Arlete Menegasso Baggio, amém. Glória a Deus. É, Maria, a Tânia já compartilhou. Glória a Deus.
0: Obrigado, Tânia, por ter compartilhado, né? Tânia. Obrigado a todos que estão compartilhando. Ainda dá tempo, Tânia. Né? Uhum. Glória a Deus.
1: Então ainda estão lá.
0: Glória a Deus. Eu socorro. Não, amor, não pode mexendo ali, eu acho. Ali não. Ah, tá, tu quer curtir?
1: Não,
0: glória a Deus. Arlete Menegasso, amém. Tânia Marta compartilhando, né? Glória a Deus. É, eu vou ver se eu consigo também achar aqui, Claudeci, espera primeiro aqui. É, a mão... A mão no arado, né? A mão do arado, grupo Logos, é isso, né? Logos. É, para oferecer, né, para o meu amigão aqui, eu acho pela primeira vez, ele diz que sempre tá ligadinho, né, de Florianópolis, Ronildo da Silveira, o Teco, né, oferecendo para os irmãos e para a irmã Irene Perim, né, é, mão no arado, vê se nós conseguimos aqui, segura para mim, meu amor. Oh, glória. O que é que houve aqui?
2: Amém. Como posso...

Poeta Renildo da Silveira, Teco, um abraço para você, que louvor mais lindo, né? E também agora, né, não deixar de ir para trás também o nosso amigão Ronaldo e Rosinete Baggio, né, que pediram o louvor Entra na Minha Casa, playback. Mas em primeiro lugar, antes de rodar, eu quero olhar aqui o nosso TikTok aqui, que a gente já deixou várias vezes aqui, né? Giovanni Camilo, Cleide Alves, Eliana Marques, Mercedes Alves, Lourdes Machado, Anacília, User, Mercedes Alves, Maria do Carmo, Lia, Alex Lemes, Odeiva Buxin, Luiz Trids, Maria Ramos, Antônia Passos, Laura Barbosa, Marinalva Barbo, Daniel Salles, MTS, Diracilda Paiva Borges, Rafa, Josivan Santos, Bernardete Freitas, José Rufino, Josefa Maria, Regina Aparecida, Pedro Gruge, José Rai, Jaelson Frazão, Marli Araújo, Janaína Souza, Everson, Dijanira, Amanda Ramalho, Aurineide Maroto, Elisete Marçal, Tida Parede, Margarida Fausto, Claudemar Rodrigo, Elô Adriana, Benícia Rosa, Regina Pires, Rita Santos, Leilane Tavares, Francisco Lourenço, Manassés Silva, Nair Pereira, Valéria Saloto, Robson, Assis Medeiros, olá Assis Medeiros, a paz do Senhor, família Medeiros, Gorinha, Comadre Fátima, Alessa, né? Robson, Dunga, Arte, Linda, Jailson Aberton, olá Jailson Aberton, um abraço para vocês, Nilceia Pereira, Xedraque, Fátima Aparecida, Luiz Carlos Marcolino, Luizinho, Jôcero, João Lucas Munhoz, que Deus abençoe grandemente a vida de cada um de vocês, né? Glória a Deus. Antônio Carlos, Ana Meire, Eliane Dias e Giovanni Camilo. Glória a Deus. Mais um louvor, vamos para a palavra de Deus e depois para o sorteio, né? Entra na minha casa. Pro nosso amigão, né? Nosso amigão e irmão Ronaldo e Rosinete. Faz um milagre em mim, Jesus. Em nós, né? Oh, glória.

0: você esse louvor.
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0: 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Oh, glória a Deus.
1: Oh, bendito seja o teu nome.
0: Aleluia. Jesus. Valdecir Silva, entrando também, Arlete Menegasso, compartilhei, obrigado, Arlete. É, Ronildo da Silveira Teco, maravilha, né? Louvor, põe a mão no arado, né? Valéria Dandolini, boa tarde, Ivonete, chegando agora. Valdecir Ramos, se der tempo, toca louvor pela fé com Tony Tito. Oferece para Josiane Pareirotildes, minha sogrinha. Alô, alô, Josiane Miranda. Alô, alô, Valdecir Ramos, né? Tá oferecendo para você esse louvor. E para a sogra, né? Segunda mãezinha dele, né? A Erotildes. Um abraço para você, Erotildes, né? E o louvor, Tony Tito. Pela fé, playback Tony Tito.

0: Aleluia.
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0: Maria Janete Vargas, que a paz do Senhor Jesus, boa tarde, boa tarde. Eita, Lela Padilha passando aqui quase agora, estava aqui na rádio com a gente, né? Um abraço, Lela Padilha, Gelson Padilha, casal abençoado de Deus, né? E as duas filhinhas, né? Lembrando também que agora a Corcel, né, tá a filha da Lela Padilha, a doutora Carolina, também agora fazendo parte das consultas da Corcel, né? Glória a Deus.

Jesus, nos hospitais, Jesus. Quem está acamado, Deus, em nome de Jesus, naquele hospital onde está Josiane Miranda, Deus, e todos os enfermos, que sejam.

Que louvor tremendo! Toque! Toque agora! Em Jesus, pela fé! Pela fé, você consegue tudo, né, amor? Pela fé! Pela fé, a cura! Pela fé, a transformação! Pela fé, a libertação! Pela fé! Por mais que você esteja passando por um calvário na tua vida, por mais que você diga, não tem mais jeito, usa a tua fé. O Senhor é de ontem, de hoje, de sempre. Os milagres que aconteceu lá no passado acontecem hoje, se você exercitar a tua fé. Ele disse na palavra de Deus, se você tiver fé como um grão de mostarda, o milagre acontece. Você diz aos montes, sai daqui para lá, e os montes obedecem a voz. Porque você está falando em nome do Senhor dos Exércitos. Então, haja a tua fé. Começa a dizer dentro da tua casa, se alguém enfermo, em nome de Jesus está curado. Em nome de Jesus está abençoado. Em nome de Jesus. Começa a repreender o Satanás dentro da tua casa e diz em nome de Jesus, Satanás, eu te repreendo. Satanás, eu te repreendo esse vício. Satanás, eu te repreendo essa enfermidade. E em nome de Jesus, e um milagre acontece para a honra e glória do Senhor Jesus. Amém, glória a Deus. Aleluia. Pessoal, a gente vai estar louvando o último louvor, né? Que a gente não pode deixar para fora, né? Nenhum, porque quando a pessoa pede, a gente já está ultrapassando, mas assim, nós não podemos deixar de cantar, né? A canção, né? O louvor que o Claudeci Silva, lá de Estação Cocal, né? Está pedindo pra gente, né? Glória a Deus. Playback Viúva Sem Nada. Aleluia. Pra você, Claudeci Silva. Oh, glória. Isolete Bajo. Tânia Marta. Faltava tudo.

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0: receba em nome de Jesus. Aleluia. Uma palavra para o teu coração, né, com Jair Mazon. Um momento, né? Glória a Deus, estamos ultrapassando o horário, mas a gente deixa uma mensagem no coração de vocês e depois vocês meditem sobre essa palavra em nome de Jesus, amém. Valéria Dandolini, Arlete Menegas Baggio, Luísa Salvador, amém. O verdadeiro é verdade, glória a Deus. Maria Janete Vargas, que peço oração para o meu filho Gian, amém, gratidão. Maria Janete, paz do Senhor Jesus, glória a Deus. Aleluia. Deus. Uma mensagem enquanto a gente vai para o sorteio aqui, né? Glória a Deus.
1: A epístola de Tiago, valeu ali, ó. Vou ler uma passagem que está rapidinho, que já está passando no horário. Glória. Olha aqui uma passagem, está em 5 e 7 de Tiago, apóstolo. Apóstolo Tiago, né?
0: Glória a Deus.
1: Servo do Senhor. Servo do Senhor Jesus Cristo. Glória a Deus. Glória a Deus. Que diz assim a palavra de Deus, assim: a necessidade da bênção, exemplo de paciência.
0: Eita, glória.
1: Sede, pois, irmão, paciente até a vinda do Senhor. Eis que o lavrador guarda com paciência e precioso fruto da terra, até receber as primeiras e a última chuva. Glória a Deus.
0: Glória a Deus.
1: Sede vós paciente e fortalecei vós o vosso coração, pois a vinda do Senhor está próxima. Irmão, não vós queixeis um ao outro, para não seres julgado. Eis que o juiz já está à porta. Irmão, tomai, pois, por modelo no sofrimento e na paciência dos profetas a quais falaram no nome do Senhor. Eis que o Senhor, por feliz

0: os que perseveraram firme, tendo ouvido a paciência de Jó, e viste que a fim o Senhor lhe deu, porque o Senhor é cheio de eterna misericórdia e compassivo.
1: Glória,
0: amém?
1: A Deus, amém.
0: Eu quero sim, é sobre essa palavra aí, né, de Tiago, está falando aqui, sede pois irmão paciente até a vinda do Senhor, né? Eis que o lavrador guarda com paciência a precioso fruto da terra até que receber as primeiras últimas chuvas, né?
1: Glória a Deus.
0: Eu estava falando daquele hino, dois hinos que hoje foi tocado sobre os lavradores, amor. E eu estava meditando essa palavra, lavrador, aquele que pega a mão no arado e não olha mais para trás, né?
1: Glória a Deus.
0: Segue em frente, né?
1: Sempre.
0: É trilhar o caminho do Senhor. Tá,
1: sempre.
0: Tá, é. Então, vê que a minha mensagem hoje, eu estava passando aqui e me deparei com essa passagem tão exemplar para nossas vidas de hoje, né? E isso também aqui, ó. Sede vós também paciente, a paciência de um com o outro, né?
1: Verdade.
0: Não tripular, não, quer dizer, não
1: hoje
0: passar
1: ninguém,
0: por
1: ser, né?
0: Não, mais tempo, é toda aquela tribulação, aquela correria, aquela, né, que não quase ninguém tem mais paciência de ficar, né?
1: Correria do dia a dia, né? Nos afasta das pessoas, né? Porque ninguém mais tem paciência, né? É no trânsito, é no trabalho, é, né?
0: É justamente nossa paciência, assim, ó. Fortalecei o vosso coração, né? Ele diz aqui, fortalecei o coração, pois a vinda do Senhor é próxima.
1: Glória a Deus.
0: E também, irmão, não vós queixeis um com o outro, mas seres julgado, né?
1: Glória a Deus.
0: E Cristo, né? Eis que o juiz está à porta. É o juiz, né? E Jesus Cristo, aquele que julga todas as causas de, né?
1: Glória
0: nada,
1: a Deus.
0: Nada passa, nada se. E então, essa que fica essa palavra de hoje aqui nos corações, na vida do seu servo, né? A vida de cada ouvinte, cada irmão que está falando, os irmãos em Cristo Jesus também, né? Que é principalmente essa palavra, possa achar guarida.
1: Glória,
0: possa
1: a Deus.
0: Fortalecer o seu coração e sede paciente com o teu companheiro, com a sua companheira, né? Para que não venha por pouca coisa, vez a pessoa ser tirada do caminho, ser enganada, né? Que o amor de Cristo, o amor do Pai, possa vir nos suprir, nos direcionar, né?
1: Glória a Deus.
0: Nesse dia.
1: Amém.
0: E que a bênção do Senhor venha direcionar, guardar e proteger as nossas vidas. Amém?
1: Amém.
0: Deixa
1: glória
0: a palavra
1: a Deus.
0: Em nome de Jesus. Amém?
1: Quero mandar mais um abraço aqui, TikTok aqui, a Bruninha Kiss, Daiane Paiva, a Dora, a Fátima Rufino, José Borges, Jocilei Lídio, cantora Johnny Xavier, curtindo a live, obrigado, cantora Johnny. Jeff 444, Diego Frutos, cantora Johnny Xavier, toca meu lançamento, o céu é o limite. Johnny Xavier e Gerson Rufino, pessoal. A gente não vai conseguir tocar, né? Baixar aqui, mas sábado que vem eu vou ver se eu consigo aqui. Cantora Johnny Xavier. O louvor, o céu é o limite, né? Toca o lançamento dela, né? Johnny Xavier e Gerson Rufino, né? César Mazon. Cantora Johnny, a paz do Senhor Jesus, amém. Glória a Deus. Sueli Terezinha, Anestor Enódio, Mali Santo Cocal, Manuela Eli, Lucineide Novinho, Maria Aparecida, Edna Márcio Costa, Antônio Leitão, Davizinho, Civic, Paulina Alto, Paola, Emanuela, Neuza Maria, Lucimar Ribeiro e Thiago Matias, Jefferson Costa, Peter Gachuru, José Carlos, Maria Regina, Gilmaro Oliveira, Deise dos Santos, Daniel Andrade, Isaura

0: Coromoto, Luzinete Campos, Roseli Generoso. Pessoal, um abraço para todos vocês, né? E Deus abençoe, glória a Deus, a todos aqui, né? Deus seja louvado. Aleluia. Gélita também, Guizone chegando aqui no TikTok, né? Que Deus abençoe grandemente a todos, glória a Deus. Vamos por sorteio, pessoal. De 1 a 12, bora lá, quem aí? Quem? Vamos ver quem vai ser o sorteado de 1 a 12. Pessoal, já. Bora lá, tô esperando aqui na tela quem é o primeiro. Eita, glória a Deus. Vou rodar os apoiadores enquanto. Opa, já veio aqui. 10, 10, 10, bora lá. Quem é o 10, amor? Não acredito! Sortuda!
1: Tarcísio,
0: Não, aqui,
1: não,
0: amor,
1: tá
0: um
1: não.
0: 10 aqui.
1: É, tá ali, é, tá não. É, como é que é? Tânia.
0: Tânia, Marta!
1: Marta. Tânia Marta, tá bom?
0: Eita, glória! Que. Parabéns, Tânia Marta! Mais um brinde para você, amada querida. Um beijo no teu coração, né? Que Deus abençoe grandemente, né? Obrigado pelo carinho, né? Da sintonia. Essa irmãzinha começou agora de pouco, né? Glória a Deus. Tânia Marta, então feliz. Tá feliz pelo brinde, né, querida? Deus abençoe. Amado, assim, ó, Luísa Salvador 10, ó. Valéria Dandolini, o 9. Vamos ver quem é o 9. Só que não vale mais nada, tá?
1: Não, não
0: O
1: vale nada.
0: 9 é Tarcísio Rosa. Nossa, pela segunda vez, o Tarcísio tá virando. O Claudeci Silva também, o 9. A Tânia Marta, o 11. O 11 era quem aqui? O 11
1: Não.
0: era Azuleide Menegasso. É?
1: Tá
0: É,
1: azul.
0: Azuleide Menegasso. O 11 era Azuleide Menegasso. É isso aí, então. Era para ser. O 10, então, é a Tânia. O 9 era para ser o Tarcísio. E o 11, Azuleide Menegasso. Mas prevalece, né? Quem ganhou foi a Tânia Marta. Obrigado a todos pelo carinho, né? Um forte abraço, Pai amado e querido. Obrigado por mais um dia, mais uma bênção, né? O programa Mão de Deus está aqui. Abençoa todo o povo, Deus, que compartilhou, os que escreveram cartinha, os aniversariantes da semana, os aniversariantes de hoje. Abençoa a todos em nome de Jesus. Que Deus derrame chuva de bênção sobre a vida de todos. Eu profetizo na vida de vocês cura. Eu profetizo saúde. Eu profetizo prosperidade. Eu profetizo transformação. Em nome de Jesus. Amém. Glória a Deus. Arlete Menegasso Baggio, abraço, fiquem com Deus. E Tânia Marta, eita glória, tá ali ligadinha, ó, glória a Deus. Aleluia.
1: Quem é que ela tirou aí? Tânia Marta tirou quem?
0: Tânia Marta,
1: Quem é que ela ganhou?
0: surpresa, né?
1: Que
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1: 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Deus abençoe a todos e multiplique mil vezes mais.

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Rádio Cultura, 3 horas, 10 minutos.

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o seguinte, gente. Gostaria que apagassem todas as luzes. Queremos que fique tudo escuro agora. Quero ver a galera tirando o celular do bolso. Tá lindo? Vamos juntos!

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0: Cultura, 4 horas, 46 minutos.

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0: Cultura, 5:01.
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Cultura, 7 horas, 54 minutos.

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0: Cultura, 8 horas, 18 minutos.

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4: Cultura, 8 horas, 29 minutos.
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0: Quem gosta de forró aí?
1: 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Cultura, 8 horas, 43 minutos.

0: Cultura, 8 horas, 56 minutos.
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1: 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Rádio Cultura, 9 horas. 1 minuto.